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2: Olá a todos que nos acompanham na Rádio Vang. Uma segunda e terça também com períodos curtos de chuva. Em geral, o sol até aparece com muitas nuvens. Essa umidade ela vai longe, vai até pelo menos o dia 18, 20 de outubro. Então, um período muito prolongado de excesso de umidade. E praticamente em todos os dias, em algum momento, algumas pancadas de chuva podem ocorrer. Portanto, tão cedo não devemos ter uma janela mais prolongada de tempo firme e ensolarado. Da Metsu Meteorologia, Estel Suas.
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3: Olá a todos que nos acompanham na Rádio Vang. Uma segunda e terça também com períodos curtos de chuva. Em geral, o sol até aparece com muitas nuvens. Essa umidade, ela vai longe, vai até pelo menos o dia 18, 20 de outubro. Então, um período muito prolongado de excesso de umidade. E praticamente em todos os dias, em algum momento, algumas pancadas de chuva podem ocorrer. Portanto, tão cedo não devemos ter uma janela mais prolongada de tempo firme e ensolarado. Da Metsu Meteorologia, Estel Suas.
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2: Olá, meus queridos, uma boa segunda-feira para você, um excelente feriado. Hoje, dia 12 de outubro, é o Dia das Crianças. Parabéns, criançada! E também Dia Nacional da Leitura. Vamos agora à dica de hoje do Sinal Verde. Andar de bicicleta, patins ou skate é garantia de muita diversão. 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O uso de capacete, joelheira e cotoveleira é indispensável para evitar machucados e garantir que a brincadeira continue sem sustos. Converse com os pequenos e explique a importância de cada equipamento de proteção antes de saírem para pedalar. Proteger quem a gente ama faz parte de celebrar a infância com tranquilidade. Garanta a proteção da garotada e boa diversão.
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1: Oi, oi, oi. Boa segunda-feira, boa semana, boa vida. Oi, gente, tudo bem? Aqui é a Kelly Gomes. Hoje é dia 12 de outubro, Dia Nacional da Leitura, Dia das Crianças. E nesse Dia das Crianças, que tal então dar um presente que dura para uma vida inteira e também transforma o futuro dos pequenos? Aí você junta as duas datas boas do dia de hoje, porque ler para os filhos é a melhor forma de incentivar o hábito do estudo e também de despertar a curiosidade de forma leve e divertida. Ao contar histórias e responder às dúvidas da garotada, você constrói uma rotina em que o aprendizado vira uma grande aventura. Conforme eles crescem, a busca pelo conhecimento acontece de forma natural e apaixonante. Então você vai lá, estimula a leitura e celebra o dia de hoje com muita imaginação. Boa dica, né? Boa segunda pra você e uma excelente semana. A gente se encontra amanhã, tá? Tchau, tchau.
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2: Olá, tudo bem? Uma excelente segunda. Hoje, dia 12 de outubro, dia das crianças. Também é dia nacional da leitura. E tá no ar o nosso quadro Patrulha do Consumidor. Neste dia das crianças, garanta a alegria dos pequenos fazendo compras de forma inteligente e segura. Você sabia que a legislação garante o seu direito de testar brinquedos e jogos na loja antes de fechar a compra? As lojas devem disponibilizar amostras para que você avalie as peças, a qualidade e o funcionamento dos itens que ficam escondidos nas embalagens. Essa verificação simples evita frustrações na hora de abrir o presente em casa com a garotada. Faça valer seus direitos e garanta a diversão perfeita hoje mesmo. O nosso quadro fica por aqui. Até mais.
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2: Meus amigos, segunda-feira especial, Dia das Crianças. E nesse dia, que tal celebrar a amizade mais pura e verdadeira que o seu filho pode ter, hein? Conviver com um animalzinho de estimação traz companheirismo, reduz ansiedade e estimula o desenvolvimento emocional dos pequenos no dia a dia. Estudos mostram, inclusive, que crianças que crescem com cães aprendem a falar mais rápido graças a essa interação diária. Um presente cheio de carinho que ensina responsabilidade e afeto para a vida inteira. Viva a alegria de crescer junto com um pet.
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2: Olá, meus queridos. Uma boa segunda-feira para você, um excelente feriado. Hoje, dia 12 de outubro, é o Dia das Crianças. Parabéns, criançada! E também Dia Nacional da Leitura. Vamos agora à dica de hoje do Sinal Verde. Andar de bicicleta, patins ou skate é garantia de muita diversão. Mas a segurança precisa estar sempre em primeiro lugar. O uso de capacete, joelheira e cotoveleira é indispensável para evitar machucados e garantir que a brincadeira continue sem sustos. Converse com os pequenos e explique a importância de cada equipamento de proteção antes de saírem para pedalar. Proteger quem a gente ama faz parte de celebrar a infância com tranquilidade. Garanta a proteção da garotada e boa diversão.
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5: Olá a todos que nos acompanham na Rádio Vang. Uma segunda e terça também com períodos curtos de chuva. Em geral, o sol até aparece com muitas nuvens. Essa umidade, ela vai longe, vai até pelo menos o dia 18, 20 de outubro. Então, um período muito prolongado de excesso de umidade. E praticamente em todos os dias, em algum momento, algumas pancadas de chuva podem ocorrer. Portanto, tão cedo não devemos ter uma janela mais prolongada de tempo firme e ensolarado. Da Metsu Meteorologia, Estel Suas.
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1: Oi, oi, oi. Boa segunda-feira, boa semana, boa vida. Oi, gente, tudo bem? Aqui é a Kelly Gomes. Hoje é dia 12 de outubro, Dia Nacional da Leitura, Dia das Crianças. E nesse Dia das Crianças, que tal então dar um presente que dura para uma vida inteira e também transforma o futuro dos pequenos? Aí você junta as duas datas boas do dia de hoje, porque ler para os filhos é a melhor forma de incentivar o hábito do estudo e também de despertar a curiosidade de forma leve e divertida. Ao contar histórias e responder às dúvidas da garotada, você constrói uma rotina em que o aprendizado vira uma grande aventura. Conforme eles crescem, a busca pelo conhecimento acontece de forma natural e apaixonante. Então você vai lá, estimula a leitura e celebra o dia de hoje com muita imaginação. Boa dica, né? Boa segunda pra você e uma excelente semana. A gente se encontra amanhã, tá? Tchau, tchau.

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2: Meus amigos, segunda-feira especial, Dia das Crianças. E nesse dia, que tal celebrar a amizade mais pura e verdadeira que o seu filho pode ter, hein? Conviver com um animalzinho de estimação traz companheirismo, reduz ansiedade e estimula o desenvolvimento emocional dos pequenos no dia a dia. Estudos mostram, inclusive, que crianças que crescem com cães aprendem a falar mais rápido graças a essa interação diária. Um presente cheio de carinho que ensina responsabilidade e afeto para a vida inteira. Viva a alegria de crescer junto com um pet.
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2: Olá, meus queridos. Uma boa segunda-feira para você, um excelente feriado. Hoje, dia 12 de outubro, é o Dia das Crianças. Parabéns, criançada! E também Dia Nacional da Leitura. Vamos agora à dica de hoje do Sinal Verde. Andar de bicicleta, patins ou skate é garantia de muita diversão. Mas a segurança precisa estar sempre em primeiro lugar. O uso de capacete, joelheira e cotoveleira é indispensável para evitar machucados e garantir que a brincadeira continue sem sustos. Converse com os pequenos e explique a importância de cada equipamento de proteção antes de saírem para pedalar. Proteger quem a gente ama faz parte de celebrar a infância com tranquilidade. Garanta a proteção da garotada e boa diversão.
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2: Oi, oi, oi. Boa segunda-feira, boa semana, boa vida. Oi, gente, tudo bem? Aqui é a Kelly Gomes. Hoje é dia 12 de outubro, Dia Nacional da Leitura, Dia das Crianças. E nesse Dia das Crianças, que tal então dar um presente que dura para uma vida inteira e também transforma o futuro dos pequenos? Aí você junta as duas datas boas do dia de hoje, porque ler para os filhos é a melhor forma de incentivar o hábito do estudo e também de despertar a curiosidade de forma leve e divertida. Ao contar histórias e responder às dúvidas da garotada, você constrói uma rotina em que o aprendizado vira uma grande aventura. Conforme eles crescem, a busca pelo conhecimento acontece de forma natural e apaixonante. Então você vai lá, estimula a leitura e celebra o dia de hoje com muita imaginação. Boa dica, né? Boa segunda pra você e uma excelente semana. A gente se encontra amanhã, tá? Tchau, tchau.
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6: Olá a todos que nos acompanham na Rádio Vang. Uma segunda e terça também com períodos curtos de chuva. Em geral, o sol até aparece com muitas nuvens. Essa umidade, ela vai longe, vai até pelo menos o dia 18, 20 de outubro. Então, um período muito prolongado de excesso de umidade. E praticamente em todos os dias, em algum momento, algumas pancadas de chuva podem ocorrer. Portanto, tão cedo não devemos ter uma janela mais prolongada de tempo firme e ensolarado. Da Metsu Meteorologia, Estel Silas.
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0: Que emoção.
1: Quem gostou faz barulho.
2: Obrigado, gente, por essa noite maravilhosa, esse sonho que a gente está realizando, tá bom? Deus abençoe todo mundo.
3: As

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3: Olá, tudo bem? Uma excelente segunda. Hoje, dia 12 de outubro, dia das crianças. Também é dia nacional da leitura. E tá no ar o nosso quadro Patrulha do Consumidor. Neste dia das crianças, garanta a alegria dos pequenos fazendo compras de forma inteligente e segura. Você sabia que a legislação garante o seu direito de testar brinquedos e jogos na loja antes de fechar a compra? As lojas devem disponibilizar amostras para que você avalie as peças, a qualidade e o funcionamento dos itens que ficam escondidos nas embalagens. Essa verificação simples evita frustrações na hora de abrir o presente em casa com a garotada. Faça valer seus direitos e garanta a diversão perfeita hoje mesmo. O nosso quadro fica por aqui. Até mais.
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1: Meus amigos, segunda-feira especial, Dia das Crianças. E nesse dia, que tal celebrar a amizade mais pura e verdadeira que o seu filho pode ter, hein? Conviver com um animalzinho de estimação traz companheirismo, reduz a ansiedade e estimula o desenvolvimento emocional dos pequenos no dia a dia. Estudos mostram, inclusive, que crianças que crescem com cães aprendem a falar mais rápido graças a essa interação diária. Um presente cheio de carinho que ensina responsabilidade e afeto para a vida inteira. Viva a alegria de crescer junto com um pet.
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1: Olá, sou Luana de Oliveira, chegando com o nosso horóscopo nesta segunda-feira. Vamos começando a semana com pensamento positivo e contando com a ajuda dos astros. Áries, Touro e Gêmeos.
0: Áries.
1: Ariano, as especulações são tantas e tão variadas que a alma começa a dar sinais de exaustão. Procure reservar um bom tempo para descansar do jeito que seja mais conveniente e eficiente para você. A exaustão vai passar. A cor para hoje é o azul.
0: Touro.
1: Olá, Touro. Não se trata de distinguir a verdade da falsidade. Isso é relativamente fácil. Se trata de distinguir a verdade inteira das meias-verdades que servem de suporte para todas essas argumentações que sua alma escuta. A cor para hoje é o rosa.
0: Gêmeos.
1: Oi, Gêmeos. As distrações que eventualmente poderiam agregar leveza não vão produzir o mesmo efeito neste momento. Porque na prática, há inúmeras coisas que precisam ser feitas para, aí sim, depois você descansar direito. A cor para hoje é o bege. Já, Câncer, Leão e Virgem.
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1: Meu Deus, que esta letra sirva de conselho para muito homem que não tem calma, inclusive a mim mesmo.

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2: Olá, de volta na programação, você de Câncer, Leão e Virgem.
1: Câncer.
2: Oi, Câncer. Como uma criança diante de uma mesa farta de doces e iguarias, sua alma enxerga agora inúmeras possibilidades que entusiasmam. Todo momento de bons sentimentos vale a pena, mas há de se pensar no dia seguinte também. A cor para hoje é o vinho.
1: Leão.
2: Olá, Leão. A mente não para de pensar em nenhum momento, mas acontece que há horas em que as ideações são desconexas. E por mais que você se esforce para fazerem sentido, melhor seria as descartar e se ocupar com outra coisa. A cor para hoje é o azul claro.
1: Virgem.
2: Olá, Virgem. O excesso de ideias é tão pernicioso quanto a falta dessas. Porque enquanto a alma pensa, há simultaneamente um montão de assuntos imediatos que requerem atenção. Pensar demais distrai e provoca distúrbios inúteis. A cor para hoje é o cinza. Já, Libra, Escorpião e Sagitário.
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3: Olá, de volta na programação, você de Libra, Escorpião e Sagitário.
2: Libra.
3: Oi, Libra. Pra você não se perder tentando elaborar qual seria a melhor estratégia para defender seus interesses, melhor a fazer é não se perder no labirinto das argumentações e se dedicar a colocar as mãos na massa. A cor pra hoje é o vermelho.
2: Escorpião.
3: Olá, Escorpião. Não é hora de ficar se esforçando pra agradar quem quer que seja, porém tão pouco seria o caso de ficar tomando atitudes que sabidamente desagradariam as pessoas. Poupe fôlego, fique na sua, será melhor, hein? A cor pra hoje é o laranja.
2: Sagitário.
3: Oi, Sagitário, se não souber o que dizer, melhor silenciar então, porque nesse momento há uma forte tendência de suas palavras, ditas com toda a boa vontade do mundo, serem mal interpretadas. E aí você já viu o que acontece. A cor pra hoje é o amarelo. Daqui a pouquinho as últimas dicas astrais, Capricórnio, Aquário e Peixes.
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6: Olá a todos que nos acompanham na Rádio Vang. Uma segunda e terça também com períodos curtos de chuva. Em geral, o sol até aparece com muitas nuvens. Essa umidade, ela vai longe, vai até pelo menos o dia 18, 20 de outubro. Então, um período muito prolongado de excesso de umidade. E praticamente em todos os dias, em algum momento, algumas pancadas de chuva podem ocorrer. Portanto, tão cedo não devemos ter uma janela mais prolongada de tempo firme e ensolarado. Da Metsu Meteorologia, Estel Suas.
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6: Olá, de volta com as últimas dicas astrais, você de Capricórnio, Aquário e Peixes.
5: Capricórnio.
6: Oi, Capricórnio. A balbúrdia que as pessoas fazem é até contagiante, mas acontece no momento em que sua alma precisa refletir bastante sobre o andamento da vida e sobre o papel que precisa assumir nos próximos tempos. A cor para hoje é o verde.
5: Aquário.
6: Olá, Aquário. A maneira mais sábia de encarar as tarefas e obrigações é você se desapegar dos frutos da ação, pois dessa maneira a expectativa dos resultados não perturbará o desempenho que você precisa articular em gerúndio. A cor para hoje é o branco.
5: Peixes.
6: Oi, peixes. Chega uma hora em que a alma não consegue digerir mais as informações que lhe dizem respeito e aí começa a congestão. Saber demais e não ter como colocar em prática o que se sabe, eis a essência da congestão. A cor para hoje é o preto. Galerinha, obrigada pela companhia. Beijo e até a próxima. Tchau.
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1: Opa, muito bom dia. 6h41, 6h41. Muito prazer, Guilherme de Abreu por aqui. Passando só para informar que hoje é comigo, tá? A programação da manhã toda comigo, nesse feriado, né? Dia 12 de outubro, dia de Nossa Senhora Aparecida. Na sequência, daqui a pouco, tem o horário eleitoral gratuito, das 7h às 7h10. E na sequência, seguiremos até o final da manhã com bastante música boa nesse feriado, tá? Na minha companhia, Guilherme de Abreu. Tu já pode mandar o teu recado, tá? Tua mensagem aqui pelo WhatsApp 3342-1522, tá? Seja muito bem-vindo, muito bem-vinda. Ótimo feriado para você. 14 graus em Marau.

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0: mensagem especial para todas as nossas crianças que nos inspiram todos os dias.
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É um ótimo dia, 7h14, 7h14. Nossa programação especial desse feriado, 12 de outubro de 2026, é comigo, tá? Durante toda a manhã estaremos juntos aí trazendo bastante música boa, trazendo informação também, serviços, utilidades, tudo para você começar a semana e começar o feriado já bem informado aqui na nossa companhia. Eu sou o Guilherme de Abreu e te faço companhia nessa manhã de segunda-feira. Temperatura é de 14 graus, tá? 14 graus aqui pelo centro de Marau, previsão de chuva durante o dia, tá? Pode chover em qualquer momento do dia, para mim tá marcando aí cerca de 22 milímetros nas próximas horas, mas vamos acompanhar, ver se vem isso mesmo, se vem mais, se vem menos, se não vem nada, vamos ver o que vem por aí. 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Aliás, chegou o momento, né, de conectar solidariedade e boas ações. É a 8ª edição da Conexão do Bem Coprel. Vamos lá, vamos com música, né? A programação dessa segunda-feira será bastante musical. Um ótimo dia, ótimo feriado. Uma imagem.

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18: Olá a todos que nos acompanham na Rádio Vang. Uma segunda e terça também com períodos curtos de chuva. Em geral, o sol até aparece com muitas nuvens. Essa umidade, ela vai longe, vai até pelo menos o dia 20, 18, 20 de outubro. Então, um período muito prolongado de excesso de umidade. E praticamente em todos os dias, em algum momento, algumas pancadas de chuva podem ocorrer. Portanto, tão cedo não devemos ter uma janela mais prolongada de tempo firme e ensolarado. Da Metsu Meteorologia, Estel Suas.
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Vamos lá, que é segunda-feira, a semaninha que vai começando da melhor forma possível, né? Com o feriado, coisa mais boa, segunda-feira, 12 de outubro. 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Vamos lá, vamos com música animada aí para começar nossa semana. E tu pode mandar o teu recado, tá? 3342-1522.

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0: É isso aí, fechando essa hora de programação aqui na Vang, né? Já tá falando bastante por aqui, né? O bispo reverendo Eduardo dos Santos Almeida, né? Campeão absoluto de audiência aqui na nossa programação, na sequência até Tempo de Fé, né? Programa da Igreja do Evangelho Quadrangular. Devido ao feriado, ele vai começar um pouquinho mais tarde, viu? Tá animado por aqui, viu? É que foi caprichado. Como que é?
1: Todo mundo tem direito de acordar mais tarde hoje.
0: E o que, que achou do café da manhã que tava no camarim?
1: É, tá razoável.
0: Hoje tinha panquecas, né? Panquecas aí pra começar bem o feriado aí. Segunda-feira, dia 12. 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Na sequência, então, é Tempo de Fé, o programa da Igreja do Evangelho Quadrangular. E eu volto logo depois.
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Então tá, muito bom dia, paz seja convosco, com 2 horas, quer dizer, 2 minutos de atraso. Hoje feriado, graças a Deus, você que tá curtindo o seu feriado aí, Deus abençoe, na companhia amiga da Vang FM, estamos aqui para trazer a bênção de Deus neste novo dia, 12 de outubro, dia das crianças, nossas homenagens às crianças, que sejam poderosamente abençoadas, como diz a palavra, né? Deixar vir amigos pequeninos, porque delas é o reino de Deus. Deve ser poderosamente abençoadas com a bênção do Deus Pai, Deus Filho e Deus Espírito Santo. Nós cremos e acreditamos muito na mão poderosa de Deus sobre cada criança. E você que está nesta oportunidade sintonizado conosco, que bom, é um prazer ter a bênção de Deus sobre a tua vida neste novo início de semana. Você que está trabalhando, como nós aqui estamos trabalhando, cada um na sua área, né? Que a rádio na sua área, eu na área espiritual, você aí no seu trabalho, aí nos postos de combustíveis, na área da segurança, no hospital, nas construções, né? Muita gente hoje trabalhando, aproveitando. Você aí trabalhando nas ruas da nossa cidade. Muito obrigado pela audiência. Que Deus os proteja. E você que está em casa, você que está aí desfrutando desse dia, Deus abençoe você poderosamente. Somos a Igreja do Evangelho Quadrangular. Sou o pastor Eduardo dos Santos Almeida. Provérbios capítulo 4, versículo 18 diz: mas a vereda dos justos é como a luz da aurora, que vai brilhando mais e mais até ser dia perfeito. Assim como a manhã começa com os primeiros sinais de luz e aos poucos ilumina, né, toda a terra, nossa vida com Deus também é marcada por essa luz. Existem fases que você pode não entender muito bem na sua vida. São dúvidas, dificuldades, e até você pensa que deveria estar mais adiante na sua vida, e acontece que você não está mais adiante. Mas Deus nos ensina que o crescimento acontece passo a passo, desde que a gente persevere. Com o tempo aprendemos a lidar melhor com as situações, e é necessário fazer boas escolhas para termos um avançar na nossa vida. Não significa que nunca teremos dias difíceis, significa sim que podemos continuar crescendo, mesmo quando o caminho exige paciência. A luz do sol não ilumina tudo de uma só vez. Da mesma forma, nem sempre compreendemos os planos de Deus imediatamente. Mas enquanto você permanece na sua palavra e busca a sua direção, você encontra a sabedoria para dar o primeiro passo. Não se compare você com a caminhada de ninguém, a não ser que sejam pessoas que você se espelha, né, e que você tem como referencial da vida. Mas você se comparar com uma pessoa para se diminuir, ou para lhe causar inveja, ou para você se irritar, não faça isso. Deus conhece o seu processo. O que cabe a você é, em nome do Senhor Jesus, você se manter firme, focado nessa missão de você avançar passo a passo na sua vida e saber que você vai ter resultados favoráveis que vão lhe trazer muita alegria nos vossos corações. Tenha certeza disso, no nome de Jesus. Um novo amanhecer, 7:51. Bom dia.

0: 7 horas e 56 minutos, hoje é segunda-feira, feriado nacional, e vamos juntos nessa confiança e nessa crença em Jesus Cristo, nosso amado Salvador. Vamos falar com Jesus, vamos pedir a sua bênção, a sua intervenção e a sua graça sobre a nossa vida. Senhor Deus, Pai Todo-Poderoso, somos agradecidos por essa oportunidade de poder, Senhor, se mover e se movimentar com a sua bênção e com a sua graça nesse dia. Maravilhoso dia, precioso dia, poderoso dia. O Senhor Deus Todo-Poderoso, estenda as suas mãos, manifesta essa tua vontade maravilhosa e poderosa no nome do Senhor Jesus. Nós somos agradecidos por esse novo dia, essa nova semana, que tudo vá bem no nome de Jesus. Tudo vá bem em casa, tudo vá bem no trabalho, tudo vá bem na folga, tudo vá bem, Senhor, na presença do Deus Altíssimo, a qual nós confiamos a nossa vida e confiamos o seu poder, no seu poder. Tudo vá bem, Senhor, nessa semana no trabalho, na escola, tudo vá bem nos afazeres pessoais, na saúde, nas finanças, e sendo livres de todo e qualquer tipo de influência negativa e contrária. Em nome do Senhor Jesus, poderosamente suplicamos a tua bênção e a tua graça, em nome do Senhor Jesus. Que os céus se manifestem em favor de todos aqueles e aquelas que confiam no nome do Senhor Jesus. Abençoamos esta água como um remédio divino para o corpo e a alma. Que o Senhor manifeste poder e unção nesse dia, em nome de Jesus, através dessa água, bem como o chimarrão, o café, o chá, o leite, o suco, o chocolate quente, o iogurte. Manifesta a tua bênção, a tua graça, em nome do Senhor Jesus, sobre todos os alimentos que estão sendo apresentados a ti nesta oportunidade. Muito obrigado, Jesus. Amém. Muito bem, 7 horas e 59 minutos. Fique ligado, tem muito mais música e notícias ao vivo hoje aqui na programação especial do feriado com ele, Guilherme de Abreu, super campeão de audiência. Tchau, tchau.
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11: Vamos lá, que é segunda-feira, a programação comigo hoje, nesse feriado, dia 12 de outubro, dia das crianças, dia de Nossa Senhora Aparecida, dia do engenheiro agrônomo, dia do corretor de seguros e também dia do mar. Guilherme de Abreu por aqui, sempre te fazendo companhia, né? Todos os dias e, claro, nesse feriado também, a programação será toda comigo durante toda a manhã. Seja bem-vindo, seja muito bem-vinda. Temperatura em Marau agora aqui no centro, tá? Pouco mudou em relação ao comecinho da manhã. Temperatura de 15 graus agora, tá? 15 graus, a máxima prevista para hoje é 21, 22 graus. E tem previsão de chuva em qualquer momento do dia. 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Vamos lá, vamos com música, essa é a nossa segunda-feira, feriado, coisa boa, vem comigo, manda teu recado também, pede tua música e me ajuda a tocar a programação. 3342-1522.

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18: Vamos lá, segunda-feira, dia 12. Aqui estamos com nossa programação especial do feriado, né? Feriado, dia de Nossa Senhora Aparecida, dia das crianças, já falei antes também, né? Dia do corretor de seguros, dia do engenheiro agrônomo, dia do mar. Vamos que vamos, né? Programação toda comigo durante toda a manhã. Abraço, meu amigo Castelar Chaves, o Caste, tá por aqui já deixando sua participação. Ótimo dia, Caste. Obrigado pela audiência. O Panceira também tá sempre por aqui, o Milton. Abraço também lá pro João. O João que é lá do Fachini. Ele que pediu a que eu toquei antes, né? Bugre do Mato, com o grupo Cordiona. Obrigado pela sintonia. Tu pode pedir a tua também, tá? Só mandar o recado através do WhatsApp 3342-1522. Também o Cristiano, né? Cristiano, que é motorista do EcoCast, tá por aqui já deixando sua participação. Ótimo dia, Cast. Obrigado pela audiência. O Panceira também tá sempre por aqui. O Milton. Abraço também lá pro João. O João, que é lá do Fachini. Ele que pediu a que eu toquei antes, né? Bugre do Mato, com o grupo Cordiona. Obrigado pela sintonia. Tu pode pedir a tua também, tá? Só

da Eco Verde, Vila Maria, Nova Alvorada e Camargo. É, bicho, velho, não para, viu? Vai fazer um tour aí pela região, né? Coletando lixo, Vila Maria, Nova Alvorada e Camargo. Obrigado pela audiência. Tu que tá pelos municípios aí também pode mandar o teu recado no 3342-1522, tá? Não só tu que aqui de Marau, cidade interior, tu de Vila Maria, Camargo, Nova Alvorada, Palma, Gentil, região toda, obrigado pela parceria e pela companhia. Trazendo também já informação nesse começo de manhã, né? Informações da Brigada Militar. Olha, teve bastante ocorrência, viu? Nas últimas 48 horas. Entre os destaques, né? Visita comercial. A Brigada Militar realizou nesse final de semana policiamento ostensivo e preventivo focado no comércio. Foi efetuada fiscalização e visitação em 4 estabelecimentos comerciais com o objetivo de estreitar os laços com a comunidade e colher informações sobre a segurança na região. Nada de irregular foi constatado. Ainda a barreira policial, a guarnição realizou barreira dinâmica de fiscalização de trânsito visando a prevenção de delitos, fiscalização de condutores e veículos, bem como aumento da segurança. Como resultado da operação, foram abordados 46 veículos e identificadas 68 pessoas. Ainda na manhã do sábado, por volta das 10 horas da manhã, a brigada foi acionada para atender a um acidente de trânsito envolvendo veículos, né, na rua João Posser, no bairro Jardim América. No local, a guarnição identificou uma colisão envolvendo 2 veículos. Nenhum dos condutores sofreu lesões, resultando apenas em danos materiais. Ambos realizaram teste do etilômetro, obtendo-se resultado negativo para álcool. Ainda na manhã do sábado, por volta das 11 horas, a brigada militar foi abordada por uma mulher de 52 anos, relatando estar sendo vítima de ameaças e importunação por parte do seu ex-companheiro na Avenida Júlio Borella, no centro. Segundo o relato da comunicante, o indivíduo esteve em seu apartamento, onde chutou a porta e a empurrou, sendo contido e retirado do imóvel pelo atual companheiro da vítima. A comunicante informou ainda que vem sofrendo perturbações e ofensas verbais reiteradas nos últimos dias, inclusive com envio de mensagens contendo ameaças de agressão direcionadas a ela e ao seu companheiro. Diante dos fatos, a vítima foi acompanhada pelos policiais até a delegacia de polícia. Na tarde do sábado, por volta do 12:15, na rua Irineu Ferlin, no centro, a brigada foi acionada via Copom para atender uma ocorrência de violência doméstica. No local, os policiais militares fizeram contato com a vítima de 30 anos, a qual relatou que seu companheiro, em estado de alteração, havia arrombado e quebrado a porta de entrada do apartamento para invadir o imóvel. A vítima informou ainda o interesse em solicitar medidas protetivas de urgência. Ao ingressar na residência, a guarnição localizou o suspeito de 30 anos no interior do imóvel. Diante dos fatos, foi dada voz de prisão em flagrante ao homem, que foi encaminhado ao hospital para exame de lesões corporais e, na sequência, para a delegacia. Também no sábado à tarde, viu? Por volta das... deixa eu ver... por volta das... 13:20. 13:20 da tarde, mais uma ocorrência de violência doméstica na Júlio Borella, no centro. A vítima, de 52 anos, relatou que seu ex-companheiro havia retornado ao endereço residencial onde chutou a porta de acesso, né? Ocorrência bem parecida com a anterior. Com a chegada da guarnição, o suspeito tentou fugir a pé em direção à rua Anchieta e buscou se esconder embaixo de um veículo estacionado. Durante a abordagem policial, o homem de 55 anos desobedeceu às ordens de parada e avançou em direção à guarnição com um objeto em mãos, sendo necessária a utilização de equipamento de menor potencial ofensivo, dispositivo eletrônico de incapacidade neuromuscular, o taser, para contê-lo e efetuar a abordagem de forma segura. Após ser imobilizado e submetido à busca pessoal, foi dada voz de prisão a ele. Ele que foi encaminhado ao hospital para exame de lesão e depois apresentado na delegacia de polícia. Ainda no sábado à noite, por volta das 10:30, por meio de guarnições, realizou a prisão em flagrante de um homem de 44 anos.

0: dos crimes de disparo e posse irregular de arma de fogo na comunidade de São José dos Rice. O acionamento via Copom informou que o indivíduo estaria na propriedade dos seus pais idosos em atitude agressiva, efetuando disparos de arma de fogo e proferindo ameaças. Durante a aproximação e o desembarque das viaturas, a guarnição presenciou o homem efetuando dois disparos com uma arma longa. Diante do risco iminente, as equipes policiais adotaram procedimentos de segurança. Após o cercamento e o avanço seguro das guarnições, o indivíduo foi localizado e contido no interior da residência. Durante as buscas na propriedade e em um veículo, os policiais militares apreenderam uma espingarda calibre 12 da marca Boito, uma espingarda calibre 32 marca Rossi, 19 cartuchos intactos de calibres variados, 4 cartuchos deflagrados, uma arma de pressão, um cartucho redutor para calibre .38 com munição deflagrada, uma cartucheira e uma espada do tipo katana. Diante dos fatos, foi dada voz de prisão ao suspeito, que foi encaminhado para atendimento médico no hospital e posteriormente apresentado na delegacia, junto com todo o material apreendido para lavratura do auto de prisão em flagrante delito. Tudo isso no sábado, né? Já no domingo à tarde, por volta do meio-dia e 15, a brigada foi acionada via Copom para atender uma ocorrência de acidente de trânsito na Júlio Borella. No local foi constatada a colisão envolvendo o automóvel Toyota Yaris, conduzido por uma mulher de 52 anos, e uma motocicleta Honda, sem placa de identificação, conduzida por um homem de 33 anos. A condutora do automóvel apresentava pequenas escoriações no rosto e recusou atendimento médico. Já o condutor da moto foi socorrido e encaminhado pelos bombeiros ao Hospital Cristo Redentor. Ambos realizaram um teste do etilômetro que resultou negativo. Ainda tivemos, deixa uma espiada, na tarde de domingo, por volta da 1:30, a brigada foi acionada via Copom para atender uma ocorrência de violência doméstica na rua Pedro Domenighini, na Primavera. No local, a vítima de 49 anos relatou que seu ex-companheiro esteve em sua residência e ameaçou de morte após ter um convite recusado. Olha só, o homem fugiu do local antes da chegada da guarnição. A vítima solicitou medidas protetivas e foi acompanhada até a delegacia. Já na noite de domingo, por volta das 9:15, ontem à noite, a brigada foi acionada para uma ocorrência de violência doméstica na rua Ettore João Minella, e ali no Alberto Borella. No local, a vítima de 67 anos relatou que seu ex-companheiro compareceu ao imóvel, onde arremessou pedras contra a porta da frente, quebrando dois vidros. Durante o atendimento da ocorrência, o suspeito retornou ao endereço. A guarnição realizou abordagem e, em busca pessoal, localizou uma faca em sua cintura. Diante dos fatos, foi dada voz de prisão em flagrante ao homem de 72 anos. Ele foi encaminhado ao hospital para exame de lesão e, na sequência, encaminhado para a delegacia, né? Esse foi todo o trabalho aí da Brigada Militar durante o final de semana. Bastante coisa, né? Cansou até para ler. Então, bastante coisa mesmo aí registrada nas últimas 48 horas. Vamos lá, temos mais uma paradinha comercial, né? E a gente volta na sequência também com outros destaques, outras informações para você. Um ótimo dia, ótimo feriado.
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0: Vamos lá, segunda-feira, dia 12, dando sequência à nossa programação especial do feriado. Abraço, meu amigo Mauro Kurtz, está por aqui. Obrigado pela companhia, pela audiência. Mauro Kurtz, outro que está sempre sintonizado por aqui. Ainda um abração lá para o Erudicad, né? Hoje, descanso merecido, aproveitando o feriado por casa. E é claro, sempre ouvindo a Vang, grande Erudicad. Pediu uma do Amadão, né? O Amado Batista, para animar nossa segunda-feira de feriado. Obrigado pela companhia. E tu que não mandou teu recado ainda, pode mandar, tá? No 3342-1522, tu pede tua música e me ajuda a tocar a programação durante toda a manhã. Também trazendo alguns destaques agora pelo estado, né? Que é manchete pelo estado, pelo país, pelo mundo. Mercado de carros elétricos usados cresce aqui no Rio Grande do Sul, mas maior depreciação ainda exige atenção. Em ato com artistas e milhares de apoiadores, Lula critica a decisão de Nunes Marques. E Flávio Bolsonaro pede para a Justiça Eleitoral investigar diretor da Polícia Federal por possível benefício a Lula. E no Grenal de ontem, né? Grêmio a passos largos aí para a segunda divisão. Não dá nem para dizer que vai lutar, né? Porque nem tá lutando mais. Grêmio já está encaminhado aí para o seu quarto rebaixamento. Empatou em 1-1 em casa com o Inter, que melhorou bastante, viu? Com a mudança de técnico. O Inter que vai fugir, viu? Tô colorado aí, pode ficar tranquilo. Nem tanto, né? Mas pode ficar tranquilo que o Inter escapa. Já o Grêmio, meu Deus do céu, vamos lá, né? É o tetra rebaixamento aí do Grêmio. Vamos lá, seguimos com música, Porca Véia.

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Vamos seguir por aqui, 9:10, 9:10. Claro, falando dos parceiros dessa hora também, né? Sempre das 9 às 10 da manhã nos acompanhando. 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E é claro que tu é nosso parceiro também, né? Tu pode mandar o teu recado pelo 3342-1522 e ser sempre o nosso parceiraço aqui da Vang, tá? Deixa eu mandar um abraço também lá pra Cida. A Cida também tá por aqui, já deixou a mensagem dela e nesse ritmo vamos juntos aí, né? Com bastante música boa. E o Moacir da Fonseca também tá por aqui. Abraço, Moacir. Obrigado pela companhia de sempre. Vamos seguir com ele agora, Amado Batista. Um ótimo dia.

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Vamos lá, 9h24, 9 horas 24 minutinhos. Para você um ótimo dia, né? Vamos que vamos. Vamos lá, que é segunda-feira, 12 de outubro, feriado, né? Semaninha que vai começar um pouco mais, um pouco depois, né? De dias úteis, começa já na terça-feira, mas é bom, né? É bom descansar um pouco no feriado aí. Tu que tá por casa, podendo descansar, porque tem gente que tá na lida também, né? Tem gente que tá trabalhando. Tu que tá em casa também, tá trabalhando, conta como trabalho, mas pelo menos é pra ti, né? Aí tá valendo. Olha só, deixa eu fazer um convite pra você, pra hoje, tá? Pra hoje, segunda-feira. A Biblioteca Municipal de Marau, tá? Promove hoje a segunda edição do Dia do Personagem Favorito. A atividade integra a programação em comemoração ao Dia das Crianças e busca incentivar a leitura por meio da imaginação e da fantasia. A programação começa às 14h e segue até por volta das 18h. Então, criançada, né? Programação hoje é na biblioteca, ali na antiga prefeitura, na parte de baixo, sabe? Na parte dos fundos ali do Centro Cultural José João Santin. Então, criançada pode se fantasiar. É de acordo com a criatividade de cada um, né? Pode ser a fantasia completa, pode ser um item de um personagem, de uma personagem favorita. O que importa é participar e entrar no clima, tá? Programação a partir das 14h ali na biblioteca. Agora são 9h26, tá acordando agora? Tá ligando o rádio agora? A temperatura aqui pelo centro da cidade, nesse momento, vamos atualizar aqui o nosso termômetro, 15 graus. Começamos amanhã com 14, agora tá marcando 15 graus. Previsão de máxima 21, 22 graus e pode chover em qualquer momento, tá? O volume mais grande de chuva aqui, pelo menos na minha previsão, tá indicando ali para metade da tarde em diante. Mas mesmo de manhã pode cair alguma pancadinha aqui pela área central. Abraço, Dorvalina. Dorvalina também tá por aqui, né? Ligada na Vang já nesse comecinho de semana. Obrigado pela parceria. Vamos lá, vamos com música Papas da Língua agora. Aliás, eu tenho um aviso, tá? Deixa eu segurar o Papas da Língua aqui, porque tem aviso de desligamento de energia elétrica, tá? Mas é um aviso daqueles que, meu Deus do céu, né? É pro próximo dia 17, das 8h até as 8h30, em São Luís da Mortandade, na 324, do número 7000 ao 8960. No loteamento Angelino Pilate, Rua Idalino Poça, Celso Claudino Segatti, José de Conto, Pedro Ortigara, Isidoro Humberto Gavioli, Jair Antônio Zonta, José Dilda e Alfredo Borella. Também na 324, mais um trechinho, no Distrito Industrial, na Rua Celso Claudino Segatti, no Burro Preto, ali na 324, segue, né, até o número 17.500, do 13.960, também do número 50 ao 17.000, na Estrada de São Luís da Mortandade, do número 1 ao 1.150, na Estrada dos Bernardi, 1.500 ao 2.510, na Sede Independência Taquari, do número 2.500 ao 2.505. E depois das 8h até as 2h40 da tarde. Na 324, do número 3.650 ao 4.250. No sítio Invernadinha, do 180 ao 350. Na Santa Lúcia, número 505. Ainda das 8 às 3 da tarde, no Angelino Pilate, Rua Celso Claudino Segatti, Rua José de Conto. À tarde, das 14h20 até as 14h50, em São Luís da Mortandade, também, né? No loteamento Angelino Pilate, Ruas Idalino Poça, Celso Claudino Segatti, José de Conto, Pedro Ortigara, Isidoro Humberto Gavioli, Jair Antônio Zonta, José Dilda e Alfredo Borella. Na 324, do 1603 ao 8401, na Celso Claudino Segatti, 730 a 815, no Burro Preto, 13.960 ao 17.500, do 50 ao 17.000, do número 1 ao 1.550, na Estrada dos Bernardi, do 1.500 ao 2.510, e na Sede Independência, Estrada Taquari, 2.500 ao 2.505, tá? Informações que são repassadas bem desse jeito pela RGE. É pro próximo dia 17. Vamos lá, agora sim, vamos com música. Um ótimo dia.

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4: 9:42. Seguimos por aqui com a nossa programação especial desse feriado. Tempo fechado, viu? O sol não vai aparecer hoje, nem espera por ele, tá? Não tem previsão de sol nem hoje, nem amanhã. Talvez alguma coisinha na quarta, alguma coisinha na quinta, mas com chuva também, né? Não vai ser aquele céu limpo, céu azul, com presença do sol, não, não, não. Isso vai demorar para acontecer, tá? Tempo limpo só no dia 19, segundo a previsão. Então vai mais de uma semana para limpar de vez. Mas vamos lá, né? Um dia por vez. Deixa eu trazer informação do esporte, porque sábado a MF, né, foi eliminada do Gauchão, perdeu em casa pro Camaquã 1-0 e se despede nessa fase pré-quartas de final, agora só em 2027 para ver a MF em quadra mais uma vez. O Safurfa, aqui de Marau, o Safurfa Milites, que disputa o Gauchão Sub-17B, jogou sexta-feira passada em Cachoeirinha, venceu por 1-0 a equipe do Soledade e agora nesse próximo sábado tem a vantagem do empate em casa, tá? Se empatar ou vencer, o Safurfa avança para a semifinal da competição. 9:43, abraço lá para Neiva. Neiva tá ligada na Vang, tá lá junto com o Jatir Bortolini, né? Meu parceiro Jatir, nessa manhã de tempo fechado, tempo cinza, mas é feriado, né? Vamos aproveitar bem o feriado aí para dar uma boa descansada. 17:10, vamos com, eu achei com o Chico Rei Paraná, tá? O Canarinho Prisioneiro, vamos com eles.

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10: Pelo gauchão de futsal, a MF jogou na noite do último sábado em Marau o segundo jogo da fase pré-quartas de final. A MF acabou perdendo para o Camacuã Futsal 1-0. Derrota aliada com derrota também no primeiro jogo, que elimina o time da competição e encerra a temporada de 2026 para a AMF. Já o Cerca de Casca venceu por 3-0 a Age de Guaporé em Casca. O Cerca já havia vencido a primeira partida e está classificada para as quartas de final.
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10:10, entrando aqui já na quarta hora de programação, quarta hora porque eu comecei cedinho hoje, tá? Antes das 7 ali, quando tinha o horário eleitoral gratuito, tava por aqui já, então vamos lá, das 6 às 7, 1, das 7 às 8, 2, das 8 às 9, 3, das 9 às 10, 4, das 10 às 11, quinta hora, né? Até me enganei aqui, quinta hora já de programação que estamos nesse feriado, né? Então, obrigado pela companhia, tu que tá comigo desde cedo, né? E vamos assim a manhã toda com bastante música boa, passando por aqui, né? Pelo canal 93.7 FM. E a temperatura não muda, 15 graus aqui pelo centro da cidade. Também trazendo outras manchetes, outros destaques, outras informações pelo país, pelo mundo, né? Para essa metade de manhã de segunda-feira. Após decisão suspensa por corregedor do TCE, Nunes Marques pede informações sobre o canal de Janones. Estados Unidos ameaçam suspender inteligência e armas à Ucrânia por ataques à Rússia. Também é destaque, morre o ator Edson Silva, aos 95 anos. Ele que foi ator, né, da família Laços de Família. E também adolescente de 13 anos pega a arma do pai e atira em colega lá em Santa Catarina. São destaques e manchetes aí disponíveis pelos principais portais. 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Vamos lá, vamos com música. Um ótimo dia, ótimo feriado.

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3: Olá a todos que nos acompanham na Rádio Vang. Uma segunda e terça também com períodos curtos de chuva. Em geral, o sol até aparece com muitas nuvens. Essa umidade ela vai longe, vai até pelo menos o dia 18, 20 de outubro. Então, um período muito prolongado de excesso de umidade. E praticamente em todos os dias, em algum momento, algumas pancadas de chuva podem ocorrer. Portanto, tão cedo não devemos ter uma janela mais prolongada de tempo firme e ensolarado. Da Metsu Meteorologia, Estel Suas.
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1: Vamos lá, 10h28, 10h28, né? 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Vamos lá, vamos seguir com música, 10h29.

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3: Olá, tudo bem? Uma excelente segunda. Hoje, dia 12 de outubro, dia das crianças. Também é dia nacional da leitura. E tá no ar o nosso quadro Patrulha do Consumidor. Neste dia das crianças, garanta a alegria dos pequenos fazendo compras de forma inteligente e segura. Você sabia que a legislação garante o seu direito de testar brinquedos e jogos na loja antes de fechar a compra? As lojas devem disponibilizar amostras para que você avalie as peças, a qualidade e o funcionamento dos itens que ficam escondidos nas embalagens. Essa verificação simples evita frustrações na hora de abrir o presente em casa com a garotada. Faça valer seus direitos e garanta a diversão perfeita hoje mesmo. O nosso quadro fica por aqui. Até mais.
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Programação especial do feriado, né? 10h43, 10h43. Nosso WhatsApp segue liberado, tá? Tu pode fazer parte aqui da programação, mandando o teu pedido de música, teu recado pelo 3342-1522. Dia cinza, né? Tempo fechado, sem chuva, temperatura também que praticamente não muda, 16 graus agora, lá no comecinho da manhã, 6 e pouco, era 14 graus, passou para 15. Agora 16, não tem pressa, né? A temperatura que teria uma máxima hoje de 21, 22 graus vai se mantendo em 16. E tem previsão de chuva, tá? Segue marcando aqui previsão de chuva para hoje, final da manhã, à tarde, à noite também alguma coisa. Mas por enquanto tá sequinho o asfalto, né? Sem chuva. Vamos ver, né? Tomara que não venha tudo de uma vez. Agora subiu para 27 milímetros, o que tem programado aí para as próximas horas. Eu sou o Guilherme de Abreu, tô contigo amanhã toda nesse feriado, dia 12 de outubro, no signo de Libra, estação do ano primavera, fase da lua nova. Relembrando os fatos históricos, né? As datas comemorativas: dia do mar, dia do engenheiro agrônomo, dia do corretor de imóveis, dia das crianças, é claro, parabéns a todas as crianças de todas as idades, e também dia de Nossa Senhora Aparecida. Nessa data, lá em 1931, era inaugurado o Cristo Redentor no Rio de Janeiro, né? Que tá se aproximando aí do seu centenário. Vamos lá, 10h44, vamos com música.

0: música boa, viu? Até me empolguei.
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Vamos lá, faltando 5 para as 11, vamos ficando por aqui com a nossa programação desse feriado, tá? Deixei uma programação bem caprichada até o meio-dia, até uma hora, na verdade, né? Porque do meio-dia a uma tem o nosso tradicional arquivo da Vang sempre por aqui, né? 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Deixa eu mandar um abraço lá pro Cabral, né? Nosso parceiro Cabral é o João Carlos Cabral, lá do Constante Fuga, faz homenagem aí pro filho Carlos Gabriel Cabral. O João, né? O Cabral que tá de aniversário hoje, então parabéns, sucesso, felicidade, tudo de bom, obrigado sempre pela companhia e pela audiência, tá bom? Nosso parceiro aí tá comemorando hoje mais um ano de vida. A temperatura agora no centro é de 16 graus. Para você, um ótimo restante de feriado, aproveita bem, descansa bastante. Até a próxima, tchau!

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14: Olá, meus queridos! Uma boa segunda-feira para você, um excelente feriado. Hoje, dia 12 de outubro, é o Dia das Crianças. Parabéns, criançada! E também Dia Nacional da Leitura. Vamos agora à dica de hoje do Sinal Verde. 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Proteger quem a gente ama faz parte de celebrar a infância com tranquilidade. Garanta a proteção da garotada e boa diversão.
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16: Eu posso chamar o meu funcionário nos finais de semana? Fica aqui que eu vou falar sobre isso.
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16: A convite da Vang, eu estou aqui no Descomplica para falar com você sobre. Eu posso chamar o meu funcionário para trabalhar no final de semana ou tirar uma dúvida? A resposta é: depende. Qual é a função do seu funcionário? Ele tem algum cargo de direção, de gestão? Ele é líder? Porque se ele é, ele é responsável por gerir uma equipe. Agora, se ele não tem nenhuma função de gestão ou de direção, você não pode chamar o seu funcionário fora do horário de trabalho. E você sabe por quê?
17: Vamos descomplicar!
16: Porque todas as pessoas têm direito à desconexão. O que significa isso? A descansar. O final de semana, ele é para o descanso. Isso não se trata apenas de uma medida de final de semana, e sim é um direito à saúde. E é por isso que você não pode chamar nenhum funcionário que não tenha cargo de direção, ou seja, líder de equipe, porque ele tem o final de semana para descansar. Isso é o direito de desconexão. Meu nome é Andréia Zonta, sou advogada trabalhista. E para maiores dúvidas, contate o advogado de sua confiança.
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16: Olá a todos que nos acompanham na Rádio Vang. Uma segunda e terça também com períodos curtos de chuva. Em geral, o sol até aparece com muitas nuvens. Essa umidade, ela vai longe, vai até pelo menos o dia 18, 20 de outubro. Então, um período muito prolongado de excesso de umidade. E praticamente em todos os dias, em algum momento, algumas pancadas de chuva podem ocorrer. Portanto, tão cedo não devemos ter uma janela mais prolongada de tempo firme e ensolarado. Da Metsu Meteorologia, Estel Silas.
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7: Pelo gauchão sub-17B, a equipe do Safurfa disputou na última sexta-feira o primeiro jogo da fase quartas de final. O jogo aconteceu contra o Soledade Futebol Clube em Cachoeirinha e o Safurfa venceu por 1-0. Agora, a decisão valendo vaga na semifinal acontece nesse próximo sábado, dia 17, às 15h, no estádio Carlos Renato Beber. Um empate simples garante o Safurfa na semifinal da competição.
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3: Meu amigo Pet, agora dicas para você cuidar bem do seu amigo.
4: Meus amigos, segunda-feira especial Dia das Crianças. E nesse dia, que tal celebrar a amizade mais pura e verdadeira que o seu filho pode ter, hein? Conviver com um animalzinho de estimação traz companheirismo, reduz ansiedade e estimula o desenvolvimento emocional dos pequenos no dia a dia. Estudos mostram, inclusive, que crianças que crescem com cães aprendem a falar mais rápido graças a essa interação diária. Um presente cheio de carinho que ensina a responsabilidade e afeto para a vida inteira. Viva a alegria de crescer junto com um pet.
3: Esse foi o meu amigo Pet.
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5: Oi, oi, oi. Boa segunda-feira, boa semana, boa vida. Oi, gente, tudo bem? Aqui é a Kelly Gomes. Hoje é dia 12 de outubro, Dia Nacional da Leitura, Dia das Crianças. E nesse Dia das Crianças, que tal então dar um presente que dura para uma vida inteira e também transforma o futuro dos pequenos? Aí você junta as duas datas boas do dia de hoje, porque ler para os filhos é a melhor forma de incentivar o hábito do estudo e também de despertar a curiosidade de forma leve e divertida. Ao contar histórias e responder às dúvidas da garotada, você constrói uma rotina em que o aprendizado vira uma grande aventura. Conforme eles crescem, a busca pelo conhecimento acontece de forma natural e apaixonante. Então você vai lá, estimula a leitura e celebra o dia de hoje com muita imaginação. Boa dica, né? Boa segunda pra você e uma excelente semana. A gente se encontra amanhã, tá? Tchau, tchau.
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1: E aí, me conta, como é que foi encarar amanhã de segunda hoje, hein? Agora é hora de descansar, meu amor, porque o trecho mais prazeroso do dia iniciou.
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1: Se a Vang FM transmitindo na frequência 93.7 para Amaral, Rio Grande do Sul, canal 229 ZYD 670. Boa tarde, gente linda! É nessa vibe gostosa que a gente tá pronto pra iniciar mais um Talk Show Vang. Meu amor, se prepara, isso aqui é só aquecimento. A nossa tarde vai ser perfeita aqui na Vang FM. Vang FM, o ponto alto da cidade. Ah, e eu sei que você tá aí do outro lado planejando a escutar uns hits nessa tarde. Fica tranquilo, meu amor, porque eu também desejo, viu? Então a gente vai juntos, pode se sentir em casa. Chega mais, aumenta o volume e coloque essa energia para fazer o seu dia render mais, tá legal? Se você estiver trabalhando, enfrentando tráfego, tá na academia, tá suando muito, relaxando em casa, trabalhando, olha, eu não sei o que você tá fazendo, mas o importante é que você esteja aí, ó, com a sua preferida em alto e bom som, aqui, ó, nas ondas da 93.7. A sua querida chegou, meu amor, eu sou Josi Melegari, a sua companhia da tarde, tô aqui, ó, com uma missão, alegrar a sua tarde, deixar você feliz e, claro, vivenciar boas músicas na programação. Mas eu conto com a sua participação, pode ser assim? Vamos me ajudar a programar gostoso? O nosso WhatsApp tá liberado, então não perde tempo, salva aí, hein? 54-3342-1522, participa! Eu quero te mandar beijo, então vem comigo, hein? Porque eu tô ansiosa pra fazer dessa tarde inesquecível. Começar muito bem a sua tarde, tem hit chegando, é vibração positiva, é o seu espaço, meu amor, agora é o seu momento aqui na Vang FM, vem se juntar a mim e ser feliz, vem de Vang FM.

0: serve pra mim, Fabrício.
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0: 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O intervalo tá se aproximando. Mas a Vang FM 93.7 segue sem parar. Não saiam daí porque nós temos uma seleção musical incrível pra animar ainda mais a sua tarde.
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5: Olá, tudo bem? Uma excelente segunda. Hoje, dia 12 de outubro, dia das crianças. Também é dia nacional da leitura. E tá no ar o nosso quadro Patrulha do Consumidor. Neste dia das crianças, garanta a alegria dos pequenos fazendo compras de forma inteligente e segura. Você sabia que a legislação garante o seu direito de testar brinquedos e jogos na loja antes de fechar a compra? As lojas devem disponibilizar amostras para que você avalie as peças, a qualidade e o funcionamento dos itens que ficam escondidos nas embalagens. Essa verificação simples evita frustrações na hora de abrir o presente em casa com a garotada. Faça valer seus direitos e garanta a diversão perfeita hoje mesmo. O nosso quadro fica por aqui. Até mais.
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Sintoniza aí na 93,7. O nome que fica na cabeça. E a sua tarde segue em frente aqui. Fique atento que logo mais a gente vai trazer as notícias da redação sem interrupções. 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Não paramos por aqui não, a gente vai em frente.

0: essa é que a gente segue por aqui trazendo um breve intervalo. Opa, você continua aí com a gente numa boa, porque vem aí durante o intervalo o Direto da Redação com as principais atualizações de forma clara, rápida, direta, objetiva. Mantenha-se sintonizado, essa é a Vang FM e você tá conferindo o Talk Show Vang.
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1: Obrigado, fã. 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

0: tá chegando, mas não me abandone, fica aí na sintonia. Já já tem mais sucesso chegando, tem quadros que você não pode perder de jeito nenhum. A gente faz uma pausa rápida por aqui, mas eu já tô retornando, não sai daí.
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14: Olá, tudo bem? Uma excelente segunda. Hoje, dia 12 de outubro, dia das crianças. Também é dia nacional da leitura. E tá no ar o nosso quadro Patrulha do Consumidor. Neste dia das crianças, garanta a alegria dos pequenos fazendo compras de forma inteligente e segura. Você sabia que a legislação garante o seu direito de testar brinquedos e jogos na loja antes de fechar a compra? As lojas devem disponibilizar amostras para que você avalie as peças, a qualidade e o funcionamento dos itens que ficam escondidos nas embalagens. Essa verificação simples evita frustrações na hora de abrir o presente em casa com a garotada. Faça valer seus direitos e garanta a diversão perfeita hoje mesmo. O nosso quadro fica por aqui. Até mais.
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Retornamos e é sua tarde que segue muito mais animada aqui com a Vang FM. Nosso WhatsApp tá assim, ó, prontíssimo pra receber sua mensagem. Que tal se mandar um oi pra cá, hein? Então manda 54-3342-1522. Continue acompanhando o nosso Talk Show Vang. E pra gente continuar ainda mais conectado, mais grudadinho, aproveite também pra nos seguir no Instagram, @VangMaral. Vem com a gente lá. E aí, como tá a sua tarde? E que comece a sessão musical.

aumentar nossa conexão? O que você acha da gente ficar mais juntinho, mais pertinho assim, hã? Pode ser? Então corre pro Instagram, já abriu aí? Ah, muito bem, agora você vai lá na busca e vai procurar por @vanguimaral. Agora sim, meu amor, segue a gente e fique por dentro de tudo, confere aí nossas fotos, nossos vídeos. Ah, será que tem dancinha lá no nosso Instagram? Será que a gente dança? Hã? Vamos conferir, hein? Tem muito conteúdo legal pra você, notícias, informações, as promoções aqui da nossa emissora. Então você vai acompanhar tudo através do nosso Insta também, combinado assim? @vanguimaral, não perca nadinha. 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

0: aqui na Top, na melhor das melhores, Vang FM, continue sintonizado. Nosso diálogo continua em instantes com mais som naturalmente. Mais de você aqui com a gente na 93.7, na Rádio Mais Lembrada.
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0: Oi, oi, oi. Boa segunda-feira, boa semana, boa vida. Oi, gente, tudo bem? Aqui é a Kelly Gomes. Hoje é dia 12 de outubro, Dia Nacional da Leitura, Dia das Crianças. E nesse Dia das Crianças, que tal então dar um presente que dura para uma vida inteira e também transforma o futuro dos pequenos? Aí você junta as duas datas boas do dia de hoje, porque ler para os filhos é a melhor forma de incentivar o hábito do estudo e também de despertar a curiosidade de forma leve e divertida. Ao contar histórias e responder às dúvidas da garotada, você constrói uma rotina em que o aprendizado vira uma grande aventura. Conforme eles crescem, a busca pelo conhecimento acontece de forma natural e apaixonante. Então você vai lá, estimula a leitura e celebra o dia de hoje com muita imaginação. Boa dica, né? Boa segunda pra você e uma excelente semana. A gente se encontra amanhã, tá? Tchau, tchau.
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0: Na Vang FM, o ponto mais elevado da cidade. Retornamos com o Talk Show Vang. A seguir você vai curtir muito mais. Sabe aquele hit que você pediu? Aham, aqueles seus preferidos.
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pequena pausa, um breve intervalo sonoro agora, apenas isso. Agora, durante o intervalo, você vai acompanhar o Direto da Redação. As notícias atualizadas e precisas, você confere aqui, ó, direto ao ponto. Fica com a gente, combinado? Essa é a Vang FM, a poderosa, e você está curtindo comigo, o Talk Show Vang.

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5: Meus amigos, segunda-feira especial, Dia das Crianças. E nesse dia, que tal celebrar a amizade mais pura e verdadeira que o seu filho pode ter, hein? Conviver com um animalzinho de estimação traz companheirismo, reduz ansiedade e estimula o desenvolvimento emocional dos pequenos no dia a dia. Estudos mostram, inclusive, que crianças que crescem com cães aprendem a falar mais rápido graças a essa interação diária. Um presente cheio de carinho que ensina responsabilidade e afeto para a vida inteira. Viva a alegria de crescer junto com um pet.
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tô de volta. Continua com a gente, ao som da mais gostosa, mais ouvida, Vang FM. Aqui é a sua tarde assim, ó, cheia de música boa e entretenimento. É claro que eu tô aguardando a sua mensagem ansiosamente no WhatsApp. 54-3342-1522. É hora de você mandar o seu oi. Não deixa de participar aí do nosso Talk Show Vang. Que delícia de conversa, hein? Vamos nessa com mais. E eu quero aproveitar o momento e pedir pra você, ó, vai lá nos seguir no Instagram pra você acompanhar mais de perto a nossa programação, tá? @vangmaral. Acompanha a gente lá. E a sua tarde, como é que tá? E que comece a nossa playlist.

delícia, como é gostoso tá contigo. Essa edição do Talk Show Vang tá demais. E falando em demais, deixa eu mandar um beijo aqui pra essa turma que tá sempre ligada na Vang FM. Alô, Passo Fundo, alô, Carazinho, Santo Antônio do Palma, alô, Nova Alvorada, Montauri, toda essa gente bonita do nosso amado Rio Grande, tchê, que delícia. Posso te dizer, a sua sintonia é valiosíssima pra nós aqui na Vang FM, que é a marca mais lembrada em rádio. A gente agradece profundamente aí pela sua lealdade de sempre.

0: recado, nós estamos quase no intervalo, mas a Vang FM 93.7 segue sem parar. A nossa tarde segue por aqui com as trilhas sonoras incríveis pra você, é meu amor. A trilha sonora da sua vida você encontra aqui, mantenham-se sintonizados.
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14: Pelo Gauchão Sub-17B, a equipe do Safurfa disputou na última sexta-feira o primeiro jogo da fase quartas de final. O jogo aconteceu contra o Soledade Futebol Clube em Cachoeirinha e o Safurfa venceu por 1-0. Agora, a decisão valendo vaga na semifinal acontece nesse próximo sábado, dia 17, às 15h, no estádio Carlos Renato Beber. Um empate simples garante o Safurfa na semifinal da competição.
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1: A sua FM, o ponto mais alto da cidade. Retornamos porque tá no ar Talk Show Vang. Em seguida você vai curtir, vai dançar, vem hit por aí que é a sua cara.
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0: tá chegando, mas não me abandone, fica aí na sintonia, porque já já vem mais sucesso nessa programação que hoje tá imperdível. Momento de respiro, sua amiga Josi vai ficar por aqui, tá? É só um instante, já já tem mais música, continue aqui. Funk
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4: Olá a todos que nos acompanham na Rádio Vang. Em geral, o sol até aparece com muitas nuvens. Essa umidade, ela vai longe, vai até pelo menos o dia 18, 20 de outubro. Então, um período muito prolongado de excesso de umidade. E praticamente em todos os dias, em algum momento, algumas pancadas de chuva podem ocorrer. Portanto, tão cedo não devemos ter uma janela mais prolongada de tempo firme e ensolarado. Da Metsu Meteorologia, Estel Suas.
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2: Estamos de volta e é você ligado durante toda a tarde ao som da Vang FM. Nosso canal de comunicação, meu amor, tá aberto, tá liberado, participa comigo. 3342-1522, manda o seu oi. Não perca o andamento do Talk Show Vang. A gente dá continuidade à nossa programação e eu quero te convidar para dar aquela espiada básica no Instagram. Pode ir lá que você vai gostar, hein? @vangmaral. Não deixe de nos seguir. Me conta, como é que vai essa tarde pra você, hein? Segue a nossa vibe musical.

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Aumente o som, meu bem, mais sucessos estão chegando na sua tarde.

sim, ó, o som dessas músicas envolventes que a gente vai chegando com um breve intervalo. Fica por aqui, não mude de estação, porque logo mais a gente vai trazer o direto da redação pra você com as últimas notícias, é? Vai ficar bem informado, eu te garanto. Todas elas entregues de maneira objetiva, clara e rápida, como você preferir, tá? Continue sintonizado, essa é a Vang FM, você está ouvindo tal

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Liderando direto do ponto mais alto da cidade. O Talk Show Vang tá de volta. Em seguida, a gente vai curtir outro grande hit que você adora.

0: Que coisa linda!
1: O nosso super beijo gostoso, assim, ó. É pra você, meu amor. É pra você lembrar que a gente faz questão de agradecer a sua companhia. Alô, pessoal de Vila Maria, Camargo, Casca, Gentil, Nicolau Vergueiro. É toda a região ligada na melhor, na marca mais lembrada em rádio, Vang FM. Beijos com carinho pra você. Valeu a sintonia.

assim que a gente fecha mais uma aqui no Talk Show Vang. Como o tempo voa com conversa boa, né? Grata demais por compartilhar esse momento comigo. Agradeço pela sua mensagem e por você também fazer parte dessa vibe única aqui da 93.7. Um abraço cheio de gratidão a toda a equipe aqui da Vang FM que faz tudo para que esse programa aconteça com muito carinho, com muito zelo, né? E para você também que sintonizou a gente aqui em Marau, valeu, alô região, que delícia, hein? O nosso Rio Grande amado. Siga-nos nas redes sociais pra ter mais novidades, hein? Josi Melegari vai agradecendo todo mundo, a você, sim, meu amor, você que participou comigo aqui do Talk Show Vang, que Deus te acompanhe, te abençoe, um excelente restinho de dia aí pra você, tá? Valeu demais por me acompanhar nessa jornada maravilhosa de música boa, músicas emocionantes, tantas histórias, né? Essa troca gostosa que a gente teve aqui pelo Talk Show Vang. Amanhã tem mais, se Deus quiser, aqui na Vang FM, o ponto alto da cidade. Até o nosso próximo encontro.

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11: Oi, oi, oi. Boa segunda-feira, boa semana, boa vida. Oi, gente, tudo bem? Aqui é a Kelly Gomes. Hoje é dia 12 de outubro, Dia Nacional da Leitura, Dia das Crianças. E nesse Dia das Crianças, que tal então dar um presente que dura para uma vida inteira e também transforma o futuro dos pequenos? Aí você junta as duas datas boas do dia de hoje, porque ler para os filhos é a melhor forma de incentivar o hábito do estudo e também de despertar a curiosidade de forma leve e divertida. Ao contar histórias e responder às dúvidas da garotada, você constrói uma rotina em que o aprendizado vira uma grande aventura. Conforme eles crescem, a busca pelo conhecimento acontece de forma natural e apaixonante. Então você vai lá, estimula a leitura e celebra o dia de hoje com muita imaginação. Boa dica, né? Boa segunda para você e uma excelente semana. A gente se encontra amanhã, tá? Tchau, tchau.
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0: dicas pra você cuidar bem do seu amiguinho.
1: Meus amigos, segunda-feira especial, Dia das Crianças. E nesse dia, que tal celebrar a amizade mais pura e verdadeira que o seu filho pode ter, hein? Conviver com um animalzinho de estimação traz companheirismo, reduz a ansiedade e estimula o desenvolvimento emocional dos pequenos no dia a dia. Estudos mostram, inclusive, que crianças que crescem com cães aprendem a falar mais rápido graças a essa interação diária. Um presente cheio de carinho que ensina responsabilidade e afeto para a vida inteira. Viva a alegria de crescer junto com um pet.
0: Esse foi o meu

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6: Olá, tudo bem? Uma excelente segunda. Hoje, dia 12 de outubro, dia das crianças. Também é dia nacional da leitura. E tá no ar o nosso quadro Patrulha do Consumidor. Neste dia das crianças, garanta a alegria dos pequenos fazendo compras de forma inteligente e segura. Você sabia que a legislação garante o seu direito de testar brinquedos e jogos na loja antes de fechar a compra? As lojas devem disponibilizar amostras para que você avalie as peças, a qualidade e o funcionamento dos itens que ficam escondidos nas embalagens. Essa verificação simples evita frustrações na hora de abrir o presente em casa com a garotada. Faça valer seus direitos e garanta a diversão perfeita hoje mesmo. O nosso quadro fica por aqui. Até mais.
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5: Olá, meus queridos, uma boa segunda-feira para você, um excelente feriado. Hoje, dia 12 de outubro, é o Dia das Crianças. Parabéns, criançada! E também Dia Nacional da Leitura. Vamos agora à dica de hoje do Sinal Verde. Andar de bicicleta, patins ou skate é garantia de muita diversão, mas a segurança precisa estar sempre em primeiro lugar. O uso de capacete, joelheira e cotoveleira é indispensável para evitar machucados e garantir que a brincadeira continue sem sustos. Converse com os pequenos e explique a importância de cada equipamento de proteção antes de saírem para pedalar. Proteger quem a gente ama faz parte de celebrar a infância com tranquilidade. Garanta a proteção da garotada e boa diversão.
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11: Olá a todos que nos acompanham na Rádio Vang. Em geral, o sol até aparece com muitas nuvens. Essa umidade, ela vai longe, vai até pelo menos o dia 18, 20 de outubro. Então, um período muito prolongado de excesso de umidade. E praticamente em todos os dias, em algum momento, algumas pancadas de chuva podem ocorrer. Portanto, tão cedo não devemos ter uma janela mais prolongada de tempo firme e ensolarado. Da Metsu Meteorologia, Estel Suas.
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5: Pelo gauchão de futsal, a MF jogou na noite do último sábado em Marau o segundo jogo da fase pré-quartas de final. A MF acabou perdendo para o Camacuã Futsal 1-0. Derrota aliada com derrota também no primeiro jogo, que elimina o time da competição e encerra a temporada de 2026 para a AMF. Já o Cerca de Casca venceu por 3-0 a Age de Guaporé em Casca. O Cerca já havia vencido a primeira partida e está classificada para as quartas de final.
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8: Meus amigos, segunda-feira especial, Dia das Crianças. E nesse dia, que tal celebrar a amizade mais pura e verdadeira que o seu filho pode ter, hein? Conviver com um animalzinho de estimação traz companheirismo, reduz a ansiedade e estimula o desenvolvimento emocional dos pequenos no dia a dia. Estudos mostram, inclusive, que crianças que crescem com cães aprendem a falar mais rápido graças a essa interação diária. Um presente cheio de carinho que ensina responsabilidade e afeto para a vida inteira. Viva a alegria de crescer junto com um pet.
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3: Oi, oi, oi! Boa segunda-feira, boa semana, boa vida! Oi, gente, tudo bem? Aqui é a Kelly Gomes. Hoje é dia 12 de outubro, Dia Nacional da Leitura, Dia das Crianças. E nesse Dia das Crianças, que tal então dar um presente que dura para uma vida inteira e também transforma o futuro dos pequenos? Aí você junta as duas datas boas do dia de hoje, porque ler para os filhos é a melhor forma de incentivar o hábito do estudo e também de despertar a curiosidade de forma leve e divertida. Ao contar histórias e responder às dúvidas da garotada, você constrói uma rotina em que o aprendizado vira uma grande aventura. Conforme eles crescem, a busca pelo conhecimento acontece de forma natural e apaixonante. Então você vai lá, estimula a leitura e celebra o dia de hoje com muita imaginação. Boa dica, né? Boa segunda para você e uma excelente semana. A gente se encontra amanhã, tá? Tchau, tchau.
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2: Olá, meus queridos. Uma boa segunda-feira para você, um excelente feriado. Hoje, dia 12 de outubro, é o Dia das Crianças. Parabéns, criançada! E também Dia Nacional da Leitura. Vamos agora à dica de hoje do Sinal Verde. Andar de bicicleta, patins ou skate é garantia de muita diversão, mas a segurança precisa estar sempre em primeiro lugar. O uso de capacete, joelheira e cotoveleira é indispensável para evitar machucados e garantir que a brincadeira continue sem sustos. Converse com os pequenos e explique a importância de cada equipamento de proteção antes de saírem para pedalar. Proteger quem a gente ama faz parte de celebrar a infância com tranquilidade. Garanta a proteção da garotada e boa diversão.
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0: Vale do Henrique Diego, vale do Denis.
1: É tudo nosso e nada dele.
2: Que delícia. Assim.

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2: Oi, oi, oi. Boa segunda-feira, boa semana, boa vida. Oi, gente, tudo bem? Aqui é a Kelly Gomes. Hoje é dia 12 de outubro, Dia Nacional da Leitura, Dia das Crianças. E nesse Dia das Crianças, que tal então dar um presente que dura para uma vida inteira e também transforma o futuro dos pequenos? Aí você junta as duas datas boas do dia de hoje, porque ler para os filhos é a melhor forma de incentivar o hábito do estudo e também de despertar a curiosidade de forma leve e divertida. Ao contar histórias e responder às dúvidas da garotada, você constrói uma rotina em que o aprendizado vira uma grande aventura. Conforme eles crescem, a busca pelo conhecimento acontece de forma natural e apaixonante. Então você vai lá, estimula a leitura e celebra o dia de hoje com muita imaginação. Boa dica, né? Boa segunda pra você e uma excelente semana. A gente se encontra amanhã, tá? Tchau, tchau.
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6: Olá a todos que nos acompanham na Rádio Vang. Em geral, o sol até aparece com muitas nuvens. Essa umidade, ela vai longe, vai até pelo menos o dia 18, 20 de outubro. Então, um período muito prolongado de excesso de umidade. E praticamente em todos os dias, em algum momento, algumas pancadas de chuva podem ocorrer. Portanto, tão cedo não devemos ter uma janela mais prolongada de tempo firme e ensolarado. Da Metsu Meteorologia, Estel Suas.
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3: Olá, tudo bem? Uma excelente segunda. Hoje, dia 12 de outubro, dia das crianças. Também é dia nacional da leitura. E tá no ar o nosso quadro Patrulha do Consumidor. Neste dia das crianças, garanta a alegria dos pequenos fazendo compras de forma inteligente e segura. Você sabia que a legislação garante o seu direito de testar brinquedos e jogos na loja antes de fechar a compra? As lojas devem disponibilizar amostras para que você avalie as peças, a qualidade e o funcionamento dos itens que ficam escondidos nas embalagens. Essa verificação simples evita frustrações na hora de abrir o presente em casa com a garotada. Faça valer seus direitos e garanta a diversão perfeita hoje mesmo. O nosso quadro fica por aqui. Até mais.
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